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4: E aí, boa noite, amigos e fãs da Pool. Tudo certo? Passou o dia tranquilo, de boas. É, e hoje, nem sei se eu posso dizer se é um programa especial, né? Porque hoje nós temos a ilustre presença da primeira dama do Transitions aqui nos estúdios, aí comemorando o seu aniversário. Depois de ficar mexendo tanto saco, consegui trazer ela aqui. E aí, Rô, boa noite.
5: Boa noite.
4: Ô, faz favor, velho. Não, faz favor. Fala perto do microfone, sem gritar muito pra não estourar os tímpanos aí dos ouvintes. Faz de conta quando você come meu rabo, vai. Faz direito.
5: Boa noite pra todo mundo. Prazer estar aqui presente, mas hoje eu vou comer seu rabo mesmo, porque você não me deu parabéns.
4: Ah, tá bom, velho, beleza, velho. Falei pro Tibério lá, velho, nas festas da FUR. Não dá trela, que ela vai abrir as asinhas. Mas enfim, agora vai ter que aguentar. Então hoje eu separei alguns pedidos, né? Você sabe como é que é. Se não fazer, depois fica com o bico. Enfim.
5: Fico mesmo.
4: É. Então eu vou fazer uma primeira parte com os clássicos de 80.
5: Tem que ter Madonna.
4: É, então. Então, beleza, velho. Então já vou fazer esses primeiros clássicos de 80, começando mais tranquilo. E depois um segundo bloco de anos 2000, né? Pois afinal ela acha que ela é novinha.
5: Eu sou. Sou jovem.
4: É, jovem. Abrindo. Com uma da Madonna, então, vai. É Crazy For You. É original de 1985, mas eu trago uma versão mais diferenciada aí pra vocês. Vai, Rô, curte aí.

0: É, e aí sim, até que você tem bom gosto, hein? Gostei. Dance Hall Days, hein? Essa daí é de 83. Aí, tá vendo? Fala que é novinha, mas só pega as clássicas. É, Don't Cry Tonight, ó. Essa aqui nem sabia que conhecia. Safety Dance, de 82. Essa aqui eu lembro lá da Sunshine, do Panelinha, lá de Santo André.
1: É, do Na Summer, Tears for Fears, é, tem, não pode faltar.
0: É.
1: Embora eu era criança ainda, eu era muito pequenininha, mas eu já curtia.
0: Esse aí sempre tem rumor que vai fazer show no Brasil e por enquanto nada, né? E se vier, você tá ligado, você que vai pagar.
1: Até parece.
0: É lógico.
1: Vai pegar a pista prêmio pra mim.
0: Ah, tá. E outra foi qual a Paula Abdul.
1: Essa eu dançava com a Tati.
0: Ah, demais.
1: Fazer a coreografia.
0: Imagina você e sua filha fazendo coreografia. Meu Deus do céu.
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0: E agora vamos subir para os anos 2000, né, ô novinha? 2000 e 2010. Abrindo com o David Guetta, com a Kelly Rowland. When Love Takes Over, de 2009. Essa aí você não fazia programa.
1: Não, mas eu dançava muito.
0: Tá.

0: Isso é louco. Só as babirro. Mas até que eu gostei daí dessa. Você me passou, achei que ficou legal. Alex Galdino, essa que a gente terminou de ouvir, What a Feeling, também tocou pra caramba.
1: Teve o Calvin Harris com Blame, foi bem legal também. Swedish House Mafia, Don't You Worry Child. Nossa,
0: daí a letra também.
1: Não. A Beat com Wake Me Up.
0: Everyday também.
1: Muito boa. Não sei muito. E o Shapeshifters, não podia faltar, né?
0: Ah, não. É clássica e o cara parece ser gente boa pra caramba. É, o Simon.
1: Você não conversou com ele porque não sabe falar inglês.
0: Não, falar a gente tenta, o problema é entender.
1: Deixou o cara sozinho lá, coitado.
0: Não, mas beleza, imagina eu falando essa besteira pra ele. E é isso daí, terminando mais o Transitions, vamos liberar aí os estúdios aqui. Obrigado a todos os amigos e fãs aí que nos acompanham e principalmente pela paciência.
1: Obrigada a todo mundo, boa noite. Mas as músicas foram muito boas, muito bem escolhidas. Logo eu faço outro set pra vocês.
0: Vou sair daqui, vou

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2: E pra quem gosta de suspense psicológico, estreou no Prime Video Hollow Road, Caminho Sem Volta. O filme é do cineasta iraniano Babak Anvari e acompanha o desespero de um casal acelerando em estradas escuras. A trama se desenvolve a partir de uma ligação noturna da filha adolescente pros pais, informando que acabou de atropelar uma garota acidentalmente que está drogada. Dispostos a proteger a sua filha a qualquer custo, os pais embarcam no carro com a missão de chegar ao local distante e isolado do atropelamento antes que a cena seja descoberta. Só que aí você imagina, né? Muita coisa vai acontecer. Rosamund Pike e Matthew Rhys são os pais. E a atriz Megan McDonald faz a filha Alice através das ligações telefônicas. Então confira suspense psicológico no Prime Video Hello Road, Caminho Sem Volta.
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9: Muito bem, boa noite. Começa agora aqui pela PUL FM volume 12. O melhor da house music e suas variações. Quezinho por aqui na produção e nas mixagens até às 11 da noite.

0: programas de estreia. E ela de volta nessa edição. Vem chegando Annie Mary Johnson, Waiting for Your Love.
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3 de janeiro de 2009 e foi descrita como uma faixa de dance eufórica. É o volume 12 Anthem de hoje.

0: e o seu Official Set. Então, até lá. Bom final de semana. Boa noite. Beijo, abraço. Tchau.
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8: Oi, gente, tudo bem? Uma boa terça-feira. E olha só, pequenas atitudes na cozinha podem fazer o bem para o meio ambiente e também para o seu bolso. Vamos à dica do Mundo Verde de hoje. O mamão tá quase estragando na fruteira? Descasque, pique e congele para virar uma vitamina. A sobra do feijão de ontem ou os legumes esquecidos na gaveta também podem ir direto pro freezer. Higienize, passe em água fervente com a técnica do branqueamento e garanta comida por mais tempo. Essas são estratégias inteligentes para otimizar o seu tempo, economizar energia e valorizar ingredientes. Evite o desperdício na sua cozinha e transforme a sua alimentação de um jeito muito mais prático.
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Fiorini, no comando da nave 0.0. A partir de agora, orbitando o nosso planeta e trazendo até você as músicas do momento, as produções relevantes do universo Dance Underground e suas vertentes. Vamos lá! Daqui de São Paulo, DJ Tony Caldeira, junto com a regimentação técnica de Caio Eduardo. Da Filadélfia, Newton Rabelo, com um set mix cremosíssimo. E o nosso tripulante convidado para a missão de hoje, direto da Chapada Diamantina, temos DJ J Mix, com altas indicações. Confira, está no ar a nossa viagem espacial imaginária aqui pela PUM. Boa viagem!

0: Ribeiro. Tem um ouvinte das antigas que tá com a gente nesse momento e trocando mensagem com ele disse: olha, o seu alô mexe com muita gente. Muito obrigado, Gangue Piusoso e toda a galera aí de Poá, sempre ligada no 0.0 desde 1995. É isso aí, cara. Muito obrigado por sua audiência carinhosa de sempre. Continue com Deus. Conferindo nossa altitude e ascensão, alô base.
1: Alô, alô.
2: 0.0 spacecraft.
0: Hi.
2: At 300,000 meters altitude.
0: Thank you very much, guys.

0: USA. Newton Rebel in the mix.
1: Muitas novidades hoje por aqui, hein? Até agora, muitas. Mas

Francisco, working.

0: Enable. Conferir na nossa altitude, a low base 500 mil metros, é isso?
1: 0.0 spacecraft.
0: Ai.
1: At 500,000 meters altitude.
0: Thank you so much. 500 mil metros de altitude. Temos aqui Frank Rogers.

Estados Unidos pra você aqui, nessa noite de Zero Point Zero, com essa banda sensacional que é The Sunburst Band, com Fly Away, uma homenagem a Earth, Wind and Fire. Mais uma produção relevante a cargo de Dave Lee e Joey Negro. Antes da nossa reentrada à atmosfera, vamos dar um relax aqui, depois de tanta paulada. A vez agora é de Dexter Wenzel.

0: Vale. Já sacou o Lonely Listen Smith pra gente fechar a nossa viagem espacial imaginária. Vamos ver, quanto tempo, em quanto tempo estaremos em solo, alô?
1: 4 minutes, 15 seconds.
0: Thank you very much, guys. 4 minutos e 15 segundos estaremos em solo, vamos lá.

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0: precisa saber. O Dia Mundial do Livro Infantil é celebrado dia 2 de abril, data do nascimento de Hans Christian Andersen, autor de contos clássicos como O Patinho Feio e A Pequena Sereia. 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
1: Já chegou nos cinemas do Brasil Dia D, Disclosure Day, o novo filme de Steven Spielberg, que volta a explorar uma das maiores paixões da sua carreira, o fascínio pelo cosmos e pelos mistérios da vida extraterrestre. Marcando o quarto filme da sua trajetória como diretor, abordando a temática ufológica, Dia D promete responder várias perguntas levantadas em Contatos Imediatos do Terceiro Grau de 1977, o primeiro filme do cineasta a lidar com o assunto. Numa entrevista a semana passada, Spielberg, que sempre acreditou na possibilidade de terem outras formas de vida além da Terra, revelou quando a sua conexão com o extraordinário começou. Ele disse que tinha cerca de 5 ou 6 anos e seu pai o acordou num sono profundo para dirigir durante a noite. Na ocasião, eles viram uma chuva de meteoros e aí foi o início da paixão pelo céu. Spielberg também leu muitas revistas de ficção científica que moldaram o seu caráter e também a sua personalidade. O filme clássico ET, o extraterrestre de 1982, em alguns pontos, dizem que foi baseado numa história que ele mesmo desenvolveu. Além disso, Spielberg dirigiu também Guerra dos Mundos com Tom Cruise em 2005. Dia D é estrelado por Emily Blunt e Josh O'Connor e acompanha o desencadeamento do pânico coletivo e de estratégias governamentais de contenção de crise após a revelação global de uma forma de vida extraterrestre ainda incompreensível para a humanidade. Nos cinemas do Brasil, o novo de Spielberg falando de vida fora da Terra, Dia D, Disclosure Day.
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1: Com a chegada dos dias frios, os vírus gripais e as infecções respiratórias se espalham com muito mais facilidade. Para blindar o seu corpo, o alho é um alimento obrigatório na cozinha de inverno. Ele é riquíssimo em alicina, um composto ativo com propriedades antimicrobianas, anti-inflamatórias e antioxidantes extremamente potentes. Usar alho fresco esmagado no tempero das suas sopas e refogados ajuda a fortalecer o sistema imunológico e ajuda o corpo a combater resfriados antes mesmo que eles comecem.
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1: 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Agora, dicas para você cuidar bem do seu amiguinho.
2: Olá, meus queridões. Quarta-feira chegou e atenção, hein? Se o seu cachorro pegou uma gripe, pare tudo e preste atenção neste alerta. Nunca dê receitas caseiras humanas, como chás, sopas ou medicamentos de farmácia comum. Essas soluções que funcionam para nós podem ser altamente tóxicas para o organismo do pet. O uso de remédios errados ataca gravemente órgãos vitais, como o estômago e o fígado dele. Ao menor sinal de resfriado, consulte um veterinário e proteja a vida do seu melhor amigo.
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1: 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Livros infantis que abordam sentimentos e desafios da infância ajudam as crianças a lidar com emoções como o medo, a tristeza e a insegurança, segundo especialistas em educação emocional.
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0: 7 da noite.
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2: Quem vai tirar a primeira CNH nas categorias A de moto ou B de carro agora tem mais uma etapa obrigatória. A Lei Federal número 15.153/2025 mudou o Código de Trânsito Brasileiro e exige resultado negativo no exame toxicológico para emitir a PPD, que é a permissão para dirigir. A regra está sendo implantada aos poucos pelos Detrans de cada estado. O Tocantins já adotou a exigência desde maio e Minas Gerais confirmou que vale para processos abertos a partir de 20 de junho de 2026. O exame usa amostras de cabelo, pelos ou unhas para detectar substâncias como cocaína, anfetaminas, canabinoides, opiáceos e manzindol, com janela de detecção mínima de 90 dias. Para as categorias A e B, o teste é feito uma única vez. Se der positivo, o processo fica pausado por 90 dias até nova coleta com resultado negativo.
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1: As lâmpadas LED, consideradas hoje as mais econômicas, têm vida média 6 vezes maior do que as lâmpadas fluorescentes e consomem cerca de 80% menos energia. Elas ainda são mais seguras, isso porque não possuem mercúrio em seu interior. Quando chegar a hora de se desfazer das lâmpadas, é imprescindível não jogá-las no lixo reciclável. Procure embalá-la bem em papel ou caixa de papelão e levá-las a um ponto de coleta. E o melhor, 98% de todo o material presente nas lâmpadas LEDs

0: cartaz nos cinemas, né? Michael, contando a história da vida de Michael Jackson, a Netflix colocou disponível no seu catálogo uma série documental chamada Michael Jackson, O Veredito, que estreou semana passada focando numa parte da vida de Michael que não foi abordada no filme. Essa nova produção documental concentra a narrativa no julgamento criminal de 2005, do qual Michael acabou absolvido. Com 3 episódios e com a direção de Nick Green, a série reconstrói as audiências ocorridas em Santa Bárbara, na Califórnia, a partir de documentos oficiais, transcrições e depoimentos inéditos de jurados, jornalistas e testemunhas de acusação e de defesa. A produção da Netflix resgata um processo que transcorreu longe das lentes de televisão. Na época, ao contrário de outros julgamentos de grande repercussão midiática, o juiz Rodney Melville proibiu qualquer tipo de gravação ou transmissão ao vivo dentro do tribunal. O objetivo do projeto foi detalhar os argumentos que pautaram o caso também de Gavin Arvizo. Em 2003, o jovem de 13 anos acusou Michael de abuso em Neverland, no seu rancho, gerando 10 acusações criminais que incluíam abuso infantil, fornecimento de álcool a menores e conspiração. Michael Jackson, O Veredito, a série documental, está disponível na Netflix.
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1: Desde 2016, os saques extraordinários do FGTS chegaram a 154,3 bilhões de reais em valores nominais, passando pelos governos de Michel Temer, Jair Bolsonaro e Lula. Corrigido pela inflação, esse total sobe para 203,6 bilhões de reais. Até 2022, as liberações somaram 120 bilhões e incluíram contas inativas, saques de até R$500, retirada emergencial na pandemia e saques de até R$1.000. No governo Lula, três novas medidas provisórias liberaram até 34,3 bilhões de reais, sendo a mais recente voltada para o uso do FGTS como garantia no Desenrola Brasil. Técnicos do Ministério do Trabalho disseram que cada medida deve ter objetivo específico e a Caixa Econômica Federal avaliou os impactos em cada caso.
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0: Show Music Delivery com Chip Norick, If I Can't Have You, 1990, direto da Alemanha. Também Kick 'Em Back com Devotion, Scratches aí do Beatles. Yellow Submarine, homenagem aí aos mulheres negras que tinha esse scratch lá. E eu, num ato de inveja extrema, tentei copiar, obviamente que não deu certo, né? Porque o scratch é uma assinatura do DJ. Mesmo que ele consiga copiar, ele não vai querer copiar, porque senão ele vai ser a cópia do... Quem quer ser cópia no mundo? Só uma pessoa muito idiota na cabeça de pudim pra querer ser cópia de alguém. A pessoa quer ser original. Também o 221 com 221. 1991, Soul to Soul com Back to Life. De 89, abrindo aqui com o DJ Jazzy Jeff e Fresh Prince, Summertime, remix de 1991. Jazzy Jeff, como você deve saber, é o Will Smith. Se você não souber, eu vou até aí na sua casa dar um tapa na tua cara. Em nome do Will Smith. Terminando então mais uma edição do Music Delivery, sempre aqui na Pool, 3 edições. 10 da manhã, 2 da tarde e 8 da noite. No YouTube, estou no arroba jeffernandes007. Instagram, arroba jfvoz. Ou jfvoice. Ou jfwash. Escolha o sotaque.
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1: Olá, meus queridos, tudo bem? Uma maravilhosa quarta-feira. O Mundo Verde tá no ar. E o assunto de hoje é lixo. Como podemos diminuir o impacto do nosso lixo na natureza e ainda assim transformar em algo útil para o meio ambiente? Vamos à dica de hoje. Cada brasileiro gera cerca de 1 quilo de lixo por dia. E mais da metade disso são restos de alimentos. Toda essa matéria orgânica vai parar em aterros sanitários, gerando o perigoso e poluente gás metano. Esse gás chega a ser 30 vezes mais potente do que o gás carbônico em relação ao efeito estufa. Mas você sabia que pode mudar essa realidade na própria casa, usando a técnica da compostagem? Transforme o que seria desperdício em adubo rico e reduza drasticamente o seu impacto no ambiente.
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4: A leitura melhora a capacidade de empatia. Quando nos colocamos no lugar de personagens, treinamos nosso cérebro para compreender e respeitar outras perspectivas. Crianças que crescem em ambientes com livros têm melhor desempenho escolar, mesmo em famílias com baixa renda, é o que mostra um estudo da Universidade de Nevada.
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2: Vamos seguindo com mais aqui nossa super viagem espacial imaginária. Esse é o 0.0, trazendo agora Johnny Negro and the Sunburst Band on Whole Times. Aumente o volume, sinta-se à vontade. Você está na Pool FM, aqui.

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3: Donald Trump deve ser o responsável por entregar o troféu da Copa do Mundo 2026 ao time campeão. Segundo o site TalkSport, a FIFA já teria comunicado o presidente americano que quer que ele faça essa entrega. A final está marcada para o dia 19 de julho no MetLife Stadium em Nova Jersey. A medida vai contra um protocolo da FIFA que só permite que ex-campeões da Copa do Mundo toquem no troféu. Normalmente, a taça fica num pedestal e um jogador do time vencedor vai até ela e leva ao pódio. Trump já tinha feito algo parecido no Mundial de Clubes quando entregou o prêmio a Reece James, capitão do Chelsea, time que venceu o torneio. A FIFA ainda vai deixar Trump decidir se fica ao lado dos campeões ou se fica com outros executivos na cerimônia.
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1: Meu amigo deixou aquela cola resistente cair onde não devia e agora tá desesperado. Calma, calma, calma. Até as colas mais difíceis saem facilmente com apenas um ingrediente simples. Atenção, hein? A acetona. Pingue algumas gotinhas diretamente sobre a mancha e espere alguns minutinhos para o produto agir. Assim que o resíduo amolecer e mudar de consistência, basta retirá-los com guardanapo. Problema resolvido em poucos minutinhos, sem estresse e sem estragar as suas coisas.
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1: Os combustíveis ficaram mais baratos na primeira quinzena de junho, de acordo com o índice de preços Endered Ticket Log, IPTL, que monitora 21 mil postos em todo o Brasil. O etanol liderou a queda, recuou 4,98%, saindo de 4,62 para 4,39. O diesel comum caiu 2,50%, de 7,20 para R$ 7,02. E o diesel S10 recuou 1,49%, de R$ 7,36 para R$ 7,25. A gasolina teve queda menor, de 0,44%, indo de R$ 6,83 para R$ 6,80. Só o GNV foi na contramão e subiu 0,90%, chegando a R$ 4,47. Regionalmente, São Paulo teve o menor preço médio do etanol no país, a R$ 4,05, e Roraima os maiores valores, com diesel comum a R$ 8,34 e etanol a R$ 6,03.
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1: Já chegou nos cinemas do Brasil Dia D, Disclosure Day, o novo filme de Steven Spielberg, que volta a explorar uma das maiores paixões da sua carreira, o fascínio pelo cosmos e pelos mistérios da vida extraterrestre. Marcando o quarto filme da sua trajetória como diretor, abordando a temática ufológica, Dia D promete responder várias perguntas levantadas em Contatos Imediatos do Terceiro Grau de 1977, o primeiro filme do cineasta a lidar com o assunto. Numa entrevista a semana passada, Spielberg, que sempre acreditou na possibilidade de terem outras formas de vida além da Terra, revelou quando a sua conexão com o extraordinário começou. Ele disse que tinha cerca de 5 ou 6 anos e seu pai o acordou num sono profundo para dirigir durante a noite. Na ocasião, eles viram uma chuva de meteoros. E aí foi o início da paixão pelo céu. Spielberg também leu muitas revistas de ficção científica, que moldaram o seu caráter e também a sua personalidade. O filme clássico ET, o Extraterrestre, de 1982, em alguns pontos, dizem que foi baseado numa história que ele mesmo desenvolveu. Além disso, o Spielberg dirigiu também Guerra dos Mundos com Tom Cruise em 2005. Dia D é estrelado por Emily Blunt e Josh O'Connor e acompanha o desencadeamento do pânico coletivo e de estratégias governamentais de contenção de crise após a revelação global de uma forma de vida extraterrestre ainda incompreensível para a humanidade. Nos cinemas do Brasil, o novo de Spielberg falando de vida fora da Terra, Dia D, Disclosure Day.

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2: Crianças que crescem em ambientes com livros têm melhor desempenho escolar, mesmo em famílias com baixa renda. É o que mostra um estudo da Universidade de Nevada.
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2: O programa Desenrola Brasil já movimentou 10,3 milhões de reais usando o FGTS como garantia para renegociar dívidas. Foram 17.085 operações registradas até o início de junho, com valor médio de R$ 604,73 por contrato. Os dados foram apresentados na reunião do Conselho Curador do FGTS nesta terça-feira, 16 de junho de 2026. Cada trabalhador pode usar até R$ 1.000 ou 20% do saldo do fundo. O limite total do FGTS no programa é de 8,2 bilhões de reais. A Nu Financeira domina as operações, respondendo por cerca de 85% do total. Integrantes do conselho questionaram essa concentração, mas técnicos do governo não explicaram os motivos.
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12: É isso aí, muito boa tarde a você, amigo e ouvinte da Pool FM. Tá começando agora mais um programa Energy Pop Reload, para dar um agito nesse início de tarde de quarta-feira. Eu sou Ricardo Costa e você vai comigo nos próximos 60 minutos com muita música de qualidade, muito alto astral, com aquela energia bacana. Bom, hoje uma pegada mais soul, funk, R&B, no começo dos anos 80, tem alguma coisa também do meado dos anos 80, mas tudo na mesma levada, na mesma pegada. Programa bem legal para levantar o seu astral nesse início de tarde de quarta-feira. E aí, vamos conferir? Então,

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1: Bom, e tá aí finalizando esse primeiro bloco com o saudoso Oliver Sheeran com SOS, um hit dele de 1986. Bom, mas vamos lá, o que que eu comecei esse primeiro bloco? Bom, eu iniciei com uma que eu sou suspeito pra falar, né? Eu adoro essa música do The Train, Something's On Your Mind. Aí na sequência eu vim com Janet Jackson com Nasty, toquei também a ex-vocalista do Shalamar, Judy Watley com Real Love, Donna Summer com Dinner with Garvish, a cantora americana Beck Bell com Let Me Know de 1987, e aí eu vim com uma dobradinha. Oliver Sheeran cantando Get Down and Saturday Night, que é a mais famosa deles, de 1983, e finalizando com Oliver Sheeran, SOS. Bom, nesse primeiro bloco eu iniciei com The Train e finalizei com Oliver Sheeran. Agora eu vou abrir o segundo bloco com os dois cantando juntos, e uma música de um outro cantor já falecido, mas vamos fazer um certo

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2: Bom, e tá aí, né? Finalizando sempre com uma top de linha. E aqui fechando com Average White Band com Let's Go Round Again. Bom, mas vamos lá, com o que eu comecei esse segundo e último bloco? Com a dupla D-Train e Oliver Sheeran cantando Never Too Much do saudoso Luther Vandross, que ficou sensacional. Tinha horas ali que você fala, não, é o Luther Vandross que tá cantando. Mas é incrível, né? O tom de voz do D-Train trouxe muito no tom de voz do Luther Vandross e também o Oliver Sheeran cantando juntos. Tem um rap no meio. Bom, a música é bem legal e com certeza vocês também gostaram. Bom, na sequência eu vim com SOS Band com Just The Way You Like It. Toquei também Yardbirds The People com I Would Lie, Change com Paradise, Tracy Weber com Sure Shot, High Fashion com a maravilhosa Hold On, Stargard com Weary Out e finalizando com Average White Band Let's Go Round Again. Bom, foi tudo isso, mais um programa para coleção. Eu quero agradecer a você que ficou até agora curtindo, ouvindo e relembrando desses clássicos. E antes de me despedir, eu vou pedir para você continuar aqui na Pool. Muita coisa boa ainda está por vir para você curtir aqui na Pool. Tô indo nessa, desejo a você aí uma semana maravilhosa e, claro, conto com você no próximo domingo pra gente mais uma vez fazer esse agito que nós fazemos sempre. Beleza? Então é isso aí, uma ótima semana e tchau, tchau!
3: 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O brasileiro está investindo em tela grande por causa da Copa do Mundo. Um levantamento da Confineo Trust mostrou que as vendas de TVs no comércio eletrônico somaram 8,4 bilhões de reais entre janeiro e 15 de junho deste ano, alta de 28,9% em relação ao mesmo período de 2025. O preço médio dos aparelhos chegou a 2,7 mil reais, 9,43% a mais que no ano passado. As TVs de 50 a 59 polegadas foram as mais vendidas, com 36,6% do mercado. Já as telas acima de 70 polegadas explodiram nas vendas, com alta de 172,2%.
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2: Mais uma edição aqui do Music Delivery com os hits de todos os tempos, anos 80, 90, 2000, dance, pop, house, funk, hip hop, break, flash house, new disco, disco às vezes, synth pop e tudo que for legal e bacana. O FM toca e tocamos aqui no Music Delivery, certo? Desde já agradeço aí a sua

0: com Disco Girls e Flash Dancers, Sunshine Love de 2026, também de 2026, Block and Crown, We're Lost. Ainda teve aqui o DJ Effendi com Back to My Roots de 2025, Chris Lake and Abel Boulder, Ease My Mind de 2025, Josh Ludlow, Bumper Thumper de 2024 e também de 2024, Prospa, This Rhythm. Obrigado pela conexão, mais Music Delivery sempre aqui na Pool, de segunda a sexta-feira, 10 da manhã, 2 da tarde e 8 da noite. No YouTube, estou lá no arroba jeffernandes007 e no Insta, no arroba jfvoice. Valeu!
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1: Com a chegada dos dias frios, os vírus gripais e as infecções respiratórias se espalham com muito mais facilidade. Para blindar o seu corpo, o alho é um alimento obrigatório na cozinha de inverno. Ele é riquíssimo em alicina, um composto ativo com propriedades antimicrobianas, anti-inflamatórias e antioxidantes extremamente potentes. Usar alho fresco e esmagado no tempero das suas sopas e refogados ajuda a fortalecer o sistema imunológico e ajuda o corpo a combater resfriados antes mesmo que eles comecem.
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7: Adolescentes que leem por prazer têm maior autoestima e se sentem mais preparados para lidar com emoções. É o que diz um estudo do Reino Unido.
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Ele gosta desse solo de piano. Caldeira, sempre na elegância, né? Essa aqui é uma indicação do nosso brother, grande brother, DJ J Mix. Chegou

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1: Um asteroide gigante vai passar pertinho da Terra no final de junho. O objeto chamado 1997 NC1 vai chegar ao ponto mais próximo do nosso planeta no dia 27 de junho, a cerca de 2,56 milhões de quilômetros de distância. Segundo o portal IFL Science, é a menor distância entre ele e a Terra desde, pelo menos, 1600. A próxima passagem parecida só acontece em 2133. A NASA classifica o asteroide como potencialmente perigoso, mas garante que não tem risco de colisão dessa vez. O tamanho estimado é entre 700 metros e 1,6 quilômetro de diâmetro, igual ou maior do que Burj Khalifa, o maior prédio do mundo. A agência vai usar a passagem para estudar melhor o objeto.
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5: 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Agora, dicas para você cuidar bem do seu amiguinho.
6: Olá, meus queridões. Quarta-feira chegou e atenção, hein? Se o seu cachorro pegou uma gripe, pare tudo e preste atenção neste alerta. Nunca dê receitas caseiras humanas, como chás, sopas ou medicamentos de farmácia comum. Essas soluções que funcionam para nós podem ser altamente tóxicas para o organismo do pet. O uso de remédios errados ataca gravemente órgãos vitais, como o estômago e o fígado dele. Ao menor sinal de resfriado, consulte um veterinário e proteja a vida do seu melhor amigo.
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0: filme ainda em cartaz nos cinemas, né? Michael, contando a história da vida de Michael Jackson, a Netflix colocou disponível no seu catálogo uma série documental chamada Michael Jackson, O Veredito, que estreou semana passada focando numa parte da vida de Michael que não foi abordada no filme. Essa nova produção documental concentra a narrativa no julgamento criminal de 2005, do qual Michael acabou absolvido. Com 3 episódios e com a direção de Nick Green, a série reconstrói as audiências ocorridas em Santa Bárbara, na Califórnia, a partir de documentos oficiais, transcrições e depoimentos inéditos de jurados, jornalistas e testemunhas de acusação e de defesa. A produção da Netflix resgata um processo que transcorreu longe das lentes de televisão. Na época, ao contrário de outros julgamentos de grande repercussão midiática, o juiz Rodney Melville proibiu qualquer tipo de gravação ou transmissão ao vivo dentro do tribunal. O objetivo do projeto foi detalhar os argumentos que pautaram o caso também de Gavin Arvizo. Em 2003, o jovem de 13 anos acusou Michael de abuso em Neverland, no seu rancho, gerando 10 acusações criminais que incluíam abuso infantil, fornecimento de álcool a menores e conspiração. Michael Jackson, O Veredito, a série documental, está disponível na Netflix.
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1: O presidente dos Estados Unidos, Donald Trump, ameaçou nesta quarta-feira voltar a bombardear o Irã caso o país descumpra o acordo para encerrar a guerra no Oriente Médio. Trump deu a declaração na cidade de Evian, no leste da França, onde os líderes do G7, o grupo dos países mais ricos do mundo, comemoraram o entendimento entre Washington e Teherã. Eles chamam o momento de uma oportunidade histórica para impedir que o Irã crie e envie armas nucleares pelo mundo. O presidente americano explicou aos jornalistas que o documento atual é um protocolo de intenções e avisou abertamente durante uma reunião com o presidente do Egito, Abdel Fattah al-Sisi, que os Estados Unidos vão voltar a atacar o Irã imediatamente caso eles não cumpram o que foi combinado.
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2: Porque você precisa saber. As pessoas passam, em média, um terço de suas vidas dormindo. Isso equivale a cerca de 25 anos, considerando que uma pessoa viva, em média, 75 anos.
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1: Olá, meus queridos, tudo bem? Uma maravilhosa quarta-feira. O Mundo Verde tá no ar. E o assunto de hoje é lixo. Como podemos diminuir o impacto do nosso lixo na natureza e ainda assim transformar em algo útil para o meio ambiente? Vamos à dica de hoje. Cada brasileiro gera cerca de 1 quilo de lixo por dia. E mais da metade disso são restos de alimentos. Toda essa matéria orgânica vai parar em aterros sanitários, gerando o perigoso e poluente gás metano. Esse gás chega a ser 30 vezes mais potente do que o gás carbônico em relação ao efeito estufa. Mas você sabia que pode mudar essa realidade na própria casa, usando a técnica da compostagem? Transforme o que seria desperdício em adubo rico e reduza drasticamente o seu impacto no ambiente.
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1: O presidente da Coreia do Sul, Lee Jae-myung, pediu ajuda ao presidente dos Estados Unidos, Donald Trump, para conseguir fechar um acordo de paz com a Coreia do Norte, usando como exemplo a resolução do conflito no Oriente Médio. A informação foi divulgada nesta quarta-feira pelo governo sul-coreano. O pedido acontece num momento importante, já que o governo americano e o Irã estão prestes a assinar nesta sexta-feira um documento para encerrar a guerra que começou em fevereiro deste ano. Por causa disso, especialistas do setor acreditam que o governo de Trump pode agora focar os seus esforços em resolver as tensões com os norte-coreanos.
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0: 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O seu dia vai ficar muito mais prático com essas dicas. 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
1: Meu amigo deixou aquela cola resistente cair onde não devia e agora tá desesperado. Calma, calma, calma. Até as colas mais difíceis saem facilmente com apenas um ingrediente simples. Atenção, hein? A acetona. Pingue algumas gotinhas diretamente sobre a mancha e espere alguns minutinhos para o produto agir. Assim que o resíduo amolecer e mudar de consistência, basta retirá-los com guardanapo. Problema resolvido em poucos minutinhos, sem estresse e sem estragar as suas coisas.
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0: precisa saber. O Brasil celebra o Dia Nacional do Livro Infantil em 18 de abril, data de nascimento de Monteiro Lobato, pioneiro da leitura infantil brasileira com o universo do Sítio do Pica-Pau Amarelo. 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

0: 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Aposentados e pensionistas com descontos indevidos por fraudes no INSS têm até 20 de junho para contestar as cobranças. Segundo o balanço do dia 11 de junho, mais de 3,2 bilhões de reais já foram devolvidos a 4,7 milhões de segurados. Após a aprovação da queixa, quem fechar o acordo recebe o dinheiro corrigido na conta em até 3 dias úteis, sem precisar ir à justiça. Quem já teve a reclamação aceita poderá aderir ao acordo mesmo após o prazo final, mas quem perder a data limite para registrar a contestação inicial perderá o direito ao ressarcimento.
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3: E já chegou nos cinemas do Brasil Dia D, Disclosure Day, o novo filme de Steven Spielberg, que volta a explorar uma das maiores paixões da sua carreira, o fascínio pelo cosmos e pelos mistérios da vida extraterrestre. Marcando o quarto filme da sua trajetória como diretor, abordando a temática ufológica, Dia D promete responder várias perguntas levantadas em Contatos Imediatos do Terceiro Grau de 1977, o primeiro filme do cineasta a lidar com o assunto. Numa entrevista semana passada, Spielberg, que sempre acreditou na possibilidade de terem outras formas de vida além da Terra, revelou quando a sua conexão com o extraordinário começou. Ele disse que tinha cerca de 5 ou 6 anos e seu pai o acordou num sono profundo para dirigir durante a noite. Na ocasião, eles viram uma chuva de meteoros. E aí foi o início da paixão pelo céu. Spielberg também leu muitas revistas de ficção científica, que moldaram o seu caráter e também a sua personalidade. O filme clássico ET, o Extraterrestre, de 1982, em alguns pontos, dizem que foi baseado numa história que ele mesmo desenvolveu. Além disso, o Spielberg dirigiu também Guerra dos Mundos com Tom Cruise em 2005. Dia D é estrelado por Emily Blunt e Josh O'Connor e acompanha o desencadeamento do pânico coletivo e de estratégias governamentais de contenção de crise após a revelação global de uma forma de vida extraterrestre ainda incompreensível para a humanidade. Nos cinemas do Brasil, o novo de Spielberg falando de vida fora da Terra, Dia D Disclosure Day.
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2: Começa aqui pela Pool FM, o Music Delivery, com os grandes hits da Pool FM mixados em um set para você. Você aí no trabalho, em casa, no PC, no celular, no seu Super Sound System ou ainda no seu fone de ouvido. Obrigado aí pela sua conexão. 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Aqui é o Jeff Fernandes e o Music Delivery é sempre aqui na Pool FM, segunda a sexta-feira, 3 edições, 10 da manhã, 2 da tarde e 8 da noite. E neste, a gente vai ouvir aqui algumas novidades e outras não tão novas assim da década de 90. Começando com Rico and Guga, Ritual, de 2024, aqui no Music Delivery.

0: Capital Music Delivery com Bizarre Inc. Surprise, 1996. Antes, Barbara Tucker com Everybody Dance, The Horn Song, 1980. Masters at Work, India, To Be In Love, 1999. Final da década de 80, Kenny Dope Gonzalez organizou uma série de festas com seu amigo Mike Delgado, sob o nome de Masters at Work. E a história começa aí, no final da década de 80. Antes, Christian Fischer com Restless, 2024, produção aí do alemão de Leipzig. E Rico and Guga com Ritual, 2024, que é uma dupla brasileira de Progressive. Fechando aqui mais um Music Delivery, sempre na Pua FM, segunda a sexta-feira, 10 da manhã, 2 da tarde e 8 da noite no YouTube. Estou lá no @jfernandes007 e no Insta no @jfvoice. Valeu!
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6: Com a chegada dos dias frios, os vírus gripais e as infecções respiratórias se espalham com muito mais facilidade. Para blindar o seu corpo, o alho é um alimento obrigatório na cozinha de inverno. Ele é riquíssimo em alicina, um composto ativo com propriedades antimicrobianas, anti-inflamatórias e antioxidantes extremamente potentes. Usar alho fresco e esmagado no tempero das suas sopas e refogados ajuda a fortalecer o sistema imunológico e ajuda o corpo a combater resfriados antes mesmo que eles comecem.
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8: Nossa altitude em ascensão, vamos conferir. Alô, Bade.

0: Demais, não? Essa aqui, você ouviu em primeira mão aqui no Zero Point Zero, já tem um tempinho. E ela acontecendo de novo aqui no Set Mix de Tony Caldeira. Vocal lindíssimo de Tanya Michelle Smith. Para Change, uma super produção de Dave Lee. Essa aqui é a Dave Lee's on Top Max para For Loving On You. 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
1: As lâmpadas LED, consideradas hoje as mais econômicas, têm vida média 6 vezes maior do que as lâmpadas fluorescentes e consomem cerca de 80% menos energia. Elas ainda são mais seguras, isso porque não possuem mercúrio em seu interior. Quando chegar a hora de se desfazer das lâmpadas, é imprescindível não jogá-las no lixo reciclável. Procure embalá-la bem em papel ou caixa de papelão e levá-las a um ponto de coleta. E o melhor, 98% de todo o material presente nas lâmpadas LED

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1: 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Aquela música que tocou? 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Rádio.